Leandro recebeu, dominou, escapou da falta, pé direito, bom lançamento para Carbonell.